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14: 9 e 28.

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3: 10 e 2.

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1: Fernando, o que, que você acha, hein? Nego velho, me responda, você deu carinho a ela?
0: Dei.

0: certeza ela vai bater, né?
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3: 10 e 20.
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6: 10:51.

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2: 11 e 1.

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7: 11:24.

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6: rede. 11:53.

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0: Quem melhor que nós dois, hein, Simone Mendes?
1: Que coisa linda!
0: Palmas pra Simone aí, em São Paulo! Muitas palmas!
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1: 1:35.

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1: 3:35.

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1: 4:16.
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5: 5:25.

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3: 5:44.

piadas e saudações. É o Rio de CDs. Cinquentão, hein, pai? Fala, meu! Vai, já, avisa aí a CD. Vai. Gaviões. É.

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5: 6 e 4.

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3: 6:22.
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2: 6:45.

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9: 7h26.

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0: 7h47.

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1: Isso aqui é pra gente matar a saudade, né?
2: Opa!
1: Oh, vai ser bom. Vem com a gente.

0: pra esse cara que merece muito, Thiaguinho!
1: Obrigado, Pericárcio.
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3: 8 e 6.

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5: 8 horas e 30 minutos.

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12: 22. 8h59.
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3: 9 horas. 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

0: Bom dia, Nanuque, bom dia, região, bom dia a todos os ouvintes da 94, bom dia a todos os ouvintes do programa Encontro com Deus. É mais um domingo de alegria, Deus tem nos abençoado, um dia ensolarado, com muita alegria, com muita saúde acima de tudo, e Deus à frente de todos os nossos problemas, que todos nós temos problema, mas quando a gente coloca Deus na frente, a coisa é superada. Hoje aqui a bancada está crescendo, vai chegar mais gente. Vou começar a dar um bom dia para você, Jonatas.
1: Bom dia, Evandro. Bom dia, pastores. Bom dia a todos. Está no ar o programa Encontro com Deus, né? Um programa abençoado hoje, com certeza.
0: Evandro. Amém. Bom dia, Elson Cleto Júnior, o popular Jubinha, o diretor empresário dos Três Poliana. O Poliana sempre atendendo em três endereços. 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Bom dia, Jubinha.
2: Bom dia, Evandro. Bom dia, Jonathan. Bom dia, pastor Dito. Bom dia, cliente do Poliana. Bom dia, funcionários do Poliana. Bom dia, ouvintes da rádio. Que todos tenham um dia abençoado por Deus.
0: É isso aí, Jubinha. Para nós é uma satisfação te receber aqui. Vou dar um bom dia ao pastor Dito e pedir ele para fazer uma pequena oração, porque o slogan do nosso programa é nenhuma oração, nenhum poder, pouca oração, pouco poder, muita oração, muito poder. Bom dia, pastor Dito, faça uma oração para que possa Deus estar abençoando cada lar, cada família que está sintonizado na 94.
3: Bom dia, Evandro, bom dia, nosso irmão Júnior, né? Nosso irmão Jonathan. É um prazer estar aqui, né, nesse domingo mais uma vez. Gratidão a Deus, né, Evandro? Nós discursos desse momento agradável, nós estamos aqui. Nós vamos orar, né? Bom dia a todos os nossos ouvintes, nossos irmãos amados que estão ligados. Nós vamos, nessa manhã, fazer um trabalho maravilhoso, né, através desse programa Encontro com Deus. E tem o slogan, né, dessa programação: nem oração, nenhum poder. Pouco oração, pouco poder. Muita oração, muito poder. Deixar aqui um versículo aqui, Evandro, rápido. Filipenses 4, 6 vai dizer: não andeis ansioso de coisa alguma, em tudo, porém, seja conhecidas diante de Deus as vossas petições pela oração e pela súplica com ações de graça. É na oração, né, Evandro? É intercessão.
0: Amém.
3: Pai querido, Deus santo, Deus amado, Senhor Jesus, nesta manhã, Pai, obrigado, Pai, por nosso fôlego divino, o Senhor ter nos concedido essa graça de estarmos aqui nesta manhã. Eu abençoo, Pai, todos os nossos irmãos ouvintes desta manhã. Abençoa esta bancada aqui maravilhosa, Pai. Que o Senhor venha falar aos vossos corações. Tire os impedimentos, tudo aquilo que venha, Pai, impedir essa programação, que o Senhor venha tirar. Pai, nos ajuda, Senhor, nesta manhã. Eu entrego tudo em Tuas mãos. Em nome do Pai, do Filho e do Espírito Santo. Amém. Graças a Deus.
0: Amém, pastor Dito. Muito obrigado. Hoje eu recebi uma mensagem linda no meu WhatsApp aqui. E eu gostaria de compartilhar a todos os ouvintes do programa Encontro com Deus. Um amigo meu mandou para mim a seguinte mensagem: gratidão é a palavra que se resume à minha vida. Ai de mim se não fosse os cuidados de Deus. É profundo, viu?
3: Maravilhosa essa mensagem.
0: É profundo, profundo mesmo, né? Eu vou até repetir: gratidão é a palavra que se resume à minha vida. Ai de mim se não fosse os cuidados de Deus. E que Deus esteja cuidando de você, ouvinte do programa Encontro com Deus. Primeiramente, agradecemos a Deus por mais um domingo abençoado estar aqui. E segundo, agradecemos os nossos patrocinadores. Se não fosse ele, nós não teríamos esse programa estendido por 2 horas. 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
3: Cláudio.
0: Um abraço
3: pra ele também, viu,
0: Ailton? E toda a sua família aí, ó. 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Antônio Sérgio da Javan também está na escuta. 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Ele já está na escuta também. Um abraço para você, Antônio. Deus abençoa. 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Ô, Jonatas, eu tenho um pedido aqui de Labib. Ela está mandando esse louvor para você, pastor Dito, para toda a bancada aqui e para todos os ouvintes da 94. E também ela pede, está mandando para nosso amigo ali do Perito, Jonatas. Como é que é o nome dele? Cleito e Dona Sônia também, ele está mandando ali. E para todo o pessoal da Wesleyana, ela quer ouvir Ai de Mim com Shirley Cavalhares. Você pode passar aí, eu aproveito e mando também para Elias André Rosa. Ele também manda esse louvor para toda a galera do Poliana. Não é isso aí, Elias?
2: Um abraço, obrigado, Elias. Um
0: obrigado
2: abraço
0: pela audiência aí. Então vamos lá. Ai de Mim, Shirley Cavalhares. É isso aí. Vamos lá, meu amigo Jonatas.
3: Oi, Evandro, vou oferecer esse
0: louvor. Também, pastor Dito, pode
3: oferecer para nosso irmão Paulinho Caicá, ele e a esposa dele, está ali ouvindo ali, né? A dona Nalva e toda a família. Paulinho, um abraço especial para você aí no Pé da Pedra Viva Esperança. Que Deus abençoe a sua vida, meu filho, em nome de Jesus.
0: É isso aí. Então, ok, Jonatas? Então vamos lá.

0: Bom dia, 9h20, você que ligou agora, você pode estar ligando por 998-64-9494, que nós iremos te atender com um pedido de louvor ou até mesmo um pedido de oração para alguém que esteja enfermo na sua família, ou também só para dizer o seu nome, que você está sintonizado no programa Encontro com Deus. E desde já nós agradecemos do fundo do nosso coração a grande audiência. Quem está sintonizado conosco também é meu amigo Léo Contador e família. Um abraço, Léo, que Deus abençoe você. Gratidão pelo rádio que você doou para o Dia dos Pais aqui. Muito obrigado, Deus abençoe você. Nosso amigo Arley também agradece a Deus por mais um dia de vida e desejo um bom dia a Evandro, a toda a bancada da 94 e aos ouvintes clientes da Casa do Fazendeiro. 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Ô Jonathan, nós temos um pedido para atender aí? Quem que é, pastor Dito, o pedido?
1: O pedido é de louvor, é para Jorge, sai da caverna, ele pediu esse louvor, de Sarah Evelyn, né? Era Deus e eu, para ele, para a esposa dele.
0: Jorjão, né? Da Nova Vida.
1: Nova Vida.
0: Jorjão. Isso aí.
1: Para a esposa dele, né? A nossa irmã Fátima. E também para toda a família dele, né? A família Cássia Lima, né? Todo lá da fazenda, São Pedro também. E eu aproveito esse louvor, ofereço também, Evandro, também para a nossa irmã Ieda, Nadir, que está ouvindo, da missionária Neia, a Manuele, a nossa missionária Sildete, também o Marcelino, que está ouvindo também no bairro Getúlio Vargas também. O nosso irmão Lele, a missionária Cida, todos os irmãos da Igreja Pentecostal Ponte Estreita.
0: Eu vou oferecer. Pode falar, Jubinho.
2: Vou oferecer esse louvor à turma da Padaria Poliana, que está lá agora produzindo produtos de alta qualidade. Eita, essa turma aí é batalhadora, tá? Turma bacana, viu?
0: É a turma do Léo, da São João Del Rey, que está sintonizado.
2: Léo e de Gilberto tá longe na padaria lá da Pouso Alegre também. É uma turma bacana lá, viu?
1: E nosso irmão Milton também, Milton.
2: Milton, tá um abraço todo mundo lá, Milton. Ouvindo a rádio. Isso. Um grande abraço para vocês.
0: Eu aproveito e mando um abraço também para Gedeon. Lá, tá lá, ao lado do Poliana. Ele e Mário do relógio.
2: Parceiro ali. Nosso lá também, meu irmão.
0: Gedeon é um cara espetacular. Mário também, né? Um abraço para vocês. Que Deus abençoe. Ó, e o Gedeon. Jonatas vai passar aqui, Gerson Rufino, em sua homenagem, viu? Tá? Deus abençoa, que ele é apaixonado com Gerson.
1: Ofereço também para nosso irmão Milton, lá do Coguinho, onde ele falou, pastor, manda louvor para mim, ele está ligado. Milton, um abraço para você, meu filho. Aí no Zaru, né, Getúlio Vargas.
0: Isso aí, eu aproveito e mando esse louvor também para meu amigo Tião e sua esposa Yolanda, e meu amigo Enildão, o Leão, lá do 7 de setembro. Todos os motoristas de táxi ali da rodoviária sintonizado com a gente, Lara e Lili, Adriana Ramalho também sintonizado com a gente, Mauro da Verdura, lá no Getúlio Vargas, a missionária Sildete, lá no Israel Pinheiro, Carlinhos e Cristina, Bruno Salomão e família também, Dona Eunice Santos e Tiago também na sintonia. Meu amigo Edson, lá do Alto do Estela, e Dona Rita também. Lá no Campinho, o seu João Ferreira, Dona Dalva. Dona Dalva faz uma galinha que eu nunca vi um negócio daquele não, viu? É boa demais. Mandou um abraço também para Adriano, Juliana, Adria, Lulu e Ana Ferreira da Silva, do Ministério Montanha.
1: Ô, Evandro, você fala de nosso irmão João? Ele estava, fui na festividade do Ministério Montanha, estava lá e falou que está ligado na rádio direto, irmão João. Isso. E se falando dele agora, um abraço, meu irmão João, para o senhor, sua família.
0: É meu amigo.
1: Adriano. Festa maravilhosa ali ontem, aniversário da igreja, né? Ministério Montanha, foi bênção pura, um abraço para todos vocês.
0: É isso aí. Então vamos lá.

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8: 9h31.

0: Bom dia, bom dia. É, nós temos essas interseções eleitoral aí, é lei, não tem como mudar, tem que ser atendida, a rádio é obrigada a atender, porque é lei, e aí impede o prosseguimento do programa. Nós ainda teremos mais uma ou duas ainda, né, Jonathan? Então, você ouvinte, fica atento nisso aí. É, não é porque a gente quer, é porque é lei e o TRE obriga a fazer isso. Então, vamos dar prosseguimento, que Deus continue abençoando cada lá, mas é assim mesmo, lei é para ser cumprida, não é isso, Jonathan? Então, agora são 9h32, você que ainda não ligou para cá, você pode ligar para o 998-649494, que nós iremos te atender com um pedido de louvor, um pedido de oração ou até mesmo dizer o seu nome, que você está sintonizado no programa Encontro com Deus. Ô Jonathan, nós temos algumas mensagens chegando aí, um pedido de louvor aí.
1: Tem muitas mensagens, Evandro. Quero mandar um abraço para todos vocês na escuta. Pessoal que está dando bom dia, bom dia. Quero ouvir o louvor. Isa, tá, o nome está diferente aqui. Está oferecendo para os filhos, o Fernando e a Gisele, o Wesley e Betim. Também a mãe, a Maria e os irmãos e todos os familiares e os vizinhos e amigos aí. E para todos aqui da rádio. Aqui que ele está falando, está com o nome aqui. Depois você coloca o nome aqui, porque o nome está SSP aqui. Mas é porque está de foro digitado errado aqui. Mas manda seu nome aqui para a gente, tá bom? Deixa eu ver aqui quem está chegando aqui.
0: SSP é um...
1: Benedito. Não, é Benedito Fernandes. Não. Benedito Fernandes
0: é o... SSP é uma empresa que mexe com segurança do trabalho, viu?
1: É, deve ser, né?
0: Pode ser do pessoal de lá, né?
1: É, pode ser também. O Benedito está aqui mandando uma mensagem aqui. Bom dia a todos, irmãos. Hoje eu estou fazendo aniversário, peço oração, amém? Benedito Fernandes, parabéns, meu amigo. Benedito lá do Campinho.
0: Isso, pastor Dito está anotando aí, Benedito. Um abraço, que Deus abençoe, te dê muitos anos de vida, Benedito.
2: Muita saúde para você, meu filho.
1: Tá certo, obrigado. Bom dia, eu queria que mandasse um alô para o Bar da Zete. Queria ouvir o louvor de Damares... Sabor de Mel, obrigado. É a Sônia Saldanha, que é o SSP.
2: É uma Sônia lá do Campim, da Rua Pará, um abraço para vocês.
1: Obrigado.
2: Toda a família do Campim aí, um beijo no coração de vocês.
0: Aí, pastor.
1: Edilene Avelar, é Edilene mesmo, Avelar. Tá dando um bom dia, gostaria de ouvir o louvor oferecer para os netos com o Welton Rodrigues Lima. É a primeira vez que participo do programa aqui. Eu sou Edilene. Deixa eu só entender o que o louvor que ela pediu. Eu gostaria de ouvir o louvor. Depois você coloca aqui o louvor que você quer, tá bom, minha amiga? Eu não entendi muito aqui a mensagem, mas obrigado. Ela falou que é a primeira vez que ela está participando do programa. Então eu quero te agradecer.
0: Viu? Seja bem-vindo nessa audiência.
2: Eu ia falar isso aí, Evandro. Seja bem-vindo.
1: Programação. O Alan Ricardo mandou aqui. Bom dia a todos da 94. Ótimo domingo. Olha só o perigo que está indo. Aqui mandou um vídeo de uma cobra aqui lá no cemitério velho. Tá indo para o cemitério, entrou para o cemitério, mas a cobra, o Alan mandou aqui. Obrigado, Alan. É grande, viu? Cobra é grande. Deixa eu ver aqui quem mandou mais aqui. Estamos aqui na escuta também. Bom dia. Amo os louvores de domingo. Um domingo abençoado. Essa aqui é a Cássia Moura. Obrigado, Cássia. Obrigado pelo carinho da audiência. Deixa eu ver aqui, pessoal. Tem que passar o sabor de mel, né? O pessoal pediu aqui. A Beth, dando um bom dia aqui a Jane de São Jorge. Um abençoado dia para todos. A Anne, bom dia. Aqui é a Anne. Um grande alô para minhas amigas de serviço. A Letícia, a Thaís, da Confeitaria do Polena, da São João del Rei.
3: Essa
1: é a Anne. Obrigado, Anne.
3: Anne, um abraço, hein? Um abraço. Os seus produtos são de excelência qualidade. Nós conhecemos, viu?
1: Olha, a padaria do Poliana, eu vou contar.
0: Tá chique.
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1: 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Eu vou pegar o gancho aqui, não tem jeito. É bom falar, Júlio, porque os pães, o pão francês, ele não é pão congelado que vem de fora, não.
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1: 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Na hora de assar de manhã, o padeiro, que a pessoa só vai lá e assa, e coloca para vender.
3: Nossa, aqui não, é você feito faz com a massa pronta é... na hora e fresca.
4: É o pão fresco.
1: É o pão fresco, feito na hora, é o pão francês, é o tradicional pão de sal, né?
3: Fresco.
1: É patrimônio do nosso
3: país. E são aqui, três padarias para atender, viu, Dino? Na São Lourenço, São João do Rei e Pouso Alegre.
1: É isso aí. Vamos lá, a... Gente, é porque tá escrito aqui... É Icajá Brás? Tá escrito assim aqui, viu, pessoal? Bom dia, pastores. Meu nome... Ah, é Ilza. É porque salvar aqui é Ilza. Tá pedindo oração e o hino com Gerson Rufino, oferecendo para sua mãe, a pastora Nilza. Da Vila Esperança, Nilza.
4: Nilza.
1: Da Igreja Deus é Fiel. Oração para o meu pai, José Brás. Tá na escrita. É porque tá salvo aqui os nomes aqui, né? É, com as letras diferentes. Bom dia, um abraço para todos aí. Aos nossos amigos, o Jairo e a Rosa e a Fabiana, o Lauro, Cael e a Luna, e a Fabiana, essa daqui. Obrigado, minha amiga Fabiana. Tem muita gente, viu?
4: Cura para o nosso irmão José.
1: A Soraya lá do Poliana, dando aquele bom dia para todos. Quer ouvir o louvor, bondade de Deus.
3: Gente boa,
1: galera do supermercado Poliana e toda a família. Obrigado, Soraya. Seu patrão está aqui, Soraya.
3: Um abraço, Soraya. Que Deus te abençoe.
1: O Newton Alves, bom dia, pastores. Um bom dia, amigo Jonathan. Bom dia, pastor Dito.
4: Bom dia, meu amigo.
1: Meu patrão, Elson Júnior. Quem é esse aqui? É o Newton Alves.
3: É o nosso Newton, abraço, Newton. Isso é gente boa demais, rapaz.
4: Presuntos, queijo.
3: Newton é gente boa.
4: Um abraço
3: boa,
4: especial
3: para
4: você aí.
3: E é dedicado, viu?
4: Quero mandar um abraço também para a nossa irmã Elza, que é irmã do nosso irmão Milton, que é ali conosco. O nosso irmão Gilberto. O nosso irmão Carlito também. A Dilma, a Dilminha. Toda essa família aí do nosso irmão Milton.
1: Nós vamos passar a canção Sabor de Mel.
0: Eu quero mandar esse louvor também para toda a galera do Isadel Ferraz de Brito, UDR, Juscelino, João Marques, Adriana, Dione, Cássia Lima, Adriele, Getúlio, Késia, Paulo, Jim e Dona Rosa, lá no bairro Isadel Ferraz de Brito. Mandar esse louvor também para o pastor Edivaldo e o pastor Wellington, pai de Jonatas, lá em Três Corações, para Naína e toda a sua família, lá em Lagedão, Valmizão, do Requeijão, Bilo, Enio, Regi e família, Edilson Gato, e toda a galera do bairro Vila Nova e do bairro Zaru também, sintonizado com a gente.
3: Ô, Evandro, quem tá mandando mensagem para mim é aquele que você gosta tanto. Elvio do Cartório, meu amigo, meu parceiro, isso é gente boa, viu?
1: É uma figura
3: importante. Isso é gente boa. Ele que manda naquele Paulina lá, viu?
4: Ô, Evandro, você mandou esse louvor, oferecer para a minha irmã lá de César Moraes, ela está ouvindo a programação, nossa irmã Lourdes, o seu esposo José Ferreira, o pastor Jó, meu amigão abençoado, a sua esposa Vanilda, ali de César Moraes, sua família também. E também ofereço para nosso irmão Gesso, motorista da Gontijo. Viajando e ouvindo né?
0: Elvio mandou uma mensagem aqui para mim falando com Pedro, que quer uma agenda de pedreira vencida. Esse Elvio é uma figura,
4: ele pede,
0: viu? Eu vou falar, pedreiro até em Belo Horizonte, rapaz, resolvendo problema lá. A hora que ele chegar, eu vou falar pra ele, viu? Ele vai te dar uma agenda nova com um chaveiro e uma caneta bacana, viu? Você fica aí mexendo com meu amigo pedreiro, viu? Quem vai chegar aqui também no nosso programa é Bruno Salomão. Nós vamos fazer um agradecimento a todas as empresas que contribuíram na marcha. O pastor Thales também ficou de vir hoje, mas ele fez uma pequena cirurgia, está em recuperação. Então vamos lá, Jonatas, ouvir qual que é o louvor, Jonatas?
1: Damares cantando Sabor de
4: Mel. Ô, Jonatas, esse louvor também é para o nosso irmão Antônio Sérgio, que está ouvindo também, né? Um abraço para o meu Antônio Sérgio. Fazer só falta aqui, né, Evandro? Ele vem aqui, no Jesus.
0: Ele sempre é bem-vindo. Já falei isso pra ele várias vezes.
4: Um abraço pra você, meu filho. Nossa irmã Valéria e nosso irmão, o seu filho também, né? Deus abençoe vocês.
0: Vamos lá. Sabor de Mel.

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0: Bom dia, mais uma vez. Agora são 9h47, 9h47. Nós somos sempre interrompidos pelas interseções do TRE, mas é isso, faz parte. Quero mandar um abraço aqui para o meu amigo Manuel Caceteiro, Dona Deusdete, Pepe, Olívia, Laís, Lavinha e Rayane, lá do Romil da Ruas. Lá na reta, nosso amigo Edu da Mercearia, seu Dô também sintonizado, Dona Maria, Dona Fátima do Tempero. Lá em Itabaiana, Clemência e Licindo, Tia Rê, também sintonizado. Meu amigo Calango, lá em Mucuri, vereador lá em Mucuri, Maíla. Na Vila Esperança, Zeca, um abraço, Zeca, lá da Monteiro Lobato, lá no bairro Pedra Negra, Jairão e Rosa, também sintonizado conosco também. No Vista Linda, Dona Naia, Mamede, Soraya, Mamedinho, Dona Nízia, todo sintonizado no programa Encontro com Deus. Lá no Laticinete Jaci, da Rua Carijós também, obrigado pela audiência. Um abraço para a Dona Cineide. E lá em Birapuã, seu Antônio de Canhota e Lani também sintonizado. Em Montanha, Louro, Fabiana, sua esposa, Cael, Luma e todos amigos de Jarão, amigo nosso também. Ô Jonatas, o povo de Vila Pereira também sintonizado com a gente, não é isso?
1: Isso mesmo, um abraço para todos de Vila Pereira, Vila Gabriel Paz.
0: Vila Gabriel Paz também, Vila Gabriel Paz, chegando muita mensagem aqui. Ô Jonatas, qual o louvor que nós vamos ouvir agora?
1: Bondade de Deus, né,
2: pastor? Bondade de Deus foi pedido aí, né, e esse louvor eu ofereci para minha esposa, missionária Zeni, que está ali ouvindo, ligadinho, né, na programação, um abraço especial. Eu te amo, minha esposa, missionária Zeni.
0: Ó, a declaração de amor na rádio, hein?
3: 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A minha turma lá do Sítio Alvorada, que faz um queijo espetacular. O queijo Alvorada do Poliana.
0: É bom demais.
3: Ótimo, faz iogurte Alvorada. Esse pessoal...
0: É verdade.
3: Top. Um grande abraço, Léo e Camila, lá do Sítio.
0: Um abraço aí, Léo, Camila. Deus abençoe seus trabalhos aí.
2: Oferecendo o nosso irmão, o diácono, nosso irmão Zé Miranda. Nosso irmão, lá no Campinho, Rua Pará, ele está ligadinho. A esposa da nossa irmã Penha, diaconisa Penha, Deus abençoe vocês. Eu ofereci também esse louvor para a nossa irmã Pepeu, né, que está ouvindo também. Nossa irmã Pepeu, a irmã Rosilda, a nossa irmã também, a Fia lá do bar também está ouvindo também a programação. Deus abençoe a Fia, Marquito, lá do alto do Estrela também, mecânico. E todos os ouvintes estão ligadinhos nessa programação.
0: O pessoal do Poço Pantera também, o pessoal do agronegócio de um modo geral, muito sintonizado na 94, muita gente trabalhando, cuidando, tirando leite, dando ração vaca, enfim, cuidando dos estaleiros das fazendas, produzindo para que a gente tenha um café da manhã saudável, uma alimentação boa no almoço, na janta. É isso aí, o produtor rural, juntamente com todos os seus colaboradores, é responsável pela nossa alimentação. Então, manda um abraço ali para o Céu Azul, para a família Neiva ali, Dona Marisa, Deca também, Patrícia, tudo sintonizado. O pessoal lá dos Ramos, Jovino e família, todo sintonizado. Lá no Pedroso, Daniel, lá no, na Pedra do Flitz, no Poço Pantera, a família Ferreira ali, toda sintonizado. Dona Thelma, seu Manel, enfim, que Deus abençoe todas. Lá no Céu Azul, em Vila Gabriel Passo, Valdinei também sintonizado, Dona Aurinda Rezende, Eliane, Silvano, Rochael, João Batista, Dona Marinalva, seu Antônio Roque, Albertane também sintonizado, Dona Preta, Dona Giovanni, Jocélia, Nilson da Rádio também sintonizado, Tião, Dona Rosilda, Evandro, meu xará, lá em Vila Gabriel Paz, seu João, Sionara, Leila e Renan. E o pastor Diquinha também, lá sintonizado, junto com o pastor Amósio também, sintonizado com a gente da Assembleia de Deus. Que Deus abençoe vocês. José Rodrigues Moreira. Um abraço a todos os ouvintes da 94, do programa Encontro com Deus, em Vila Gabriel Paz e Vila Pereira. Então vamos lá, Jonathan.
2: Também a nossa irmã Cláudia, nossa irmã Hilton, né, que está trabalhando, um abraço especial para vocês, saludo para vocês. A missionária Marlene, o nosso pastor Carlinho ali, da Igreja Respondedor de Cristo, e todos os irmãos da Igreja Respondedor de Cristo, um abraço especial para vocês.
0: E Antônio da Javan também, né?
1: E nosso irmão Antônio Sérgio, ele está ligadinho, deu para ele vir, mas em breve, a próxima vai estar aqui conosco.
0: Vamos lá.

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9: 10:03.
10: Bom dia, agora são 10:03, você que está sintonizado no programa Encontro com Deus, muito obrigado, Deus te recompensa, você e sua família, pela nossa grande audiência. Você que ainda não ligou para o 998-649494, você pode ligar e anota esse telefone, que no final do programa nós iremos sortear dois rádios hoje, conforme nossas promessas, graças aos nossos patrocinadores. Você que for contemplado vai estar tirando uma foto com o Jonatas aqui, para a gente poder prestar conta. Eu acabo de receber aqui meu amigo, vereador Bruno Salomão, coordenador da Marcha para Jesus, está aqui do nosso lado, o pastor Thales ficou de vir também, mas não pôde vir porque fez uma pequena cirurgia, mas ele quer fazer um agradecimento aqui especial aos nossos patrocinadores, ao município, à Câmara de Vereadores. Bom dia, pastor Bruno.
11: Bom dia, Evandro. Bom dia, pastor Dito. Bom dia, Elson. E bom dia, Jonathan. E todas as manhãs aí, tá ligado com o povão. Deus abençoe vocês, fique feliz, honrado de estar aqui mais uma vez participando nesse programa que tem sido bênção de Deus todas as manhãs de domingo, não só a população nanuquense, mas toda a região.
10: Amém. Obrigado. Para nós é um prazer, uma alegria aqui. Vamos começar pelos agradecimentos. Você ficou de vir aqui hoje também para poder agradecer a todos. Eu já fiz esse agradecimento, mas você tem um agradecimento especial também para fazer. Então vamos lá.
11: É isso aí, Evandro. A marcha foi um sucesso e ainda está sendo um sucesso, porque as boas notícias não ficam só naquela semana, naquela noite, naquele final de semana, né? Mas graças a Deus ali pelo Instagram, a gente tem acompanhado, os vídeos são postados, as pessoas na rua, quando a gente encontra, falando da marcha. A marcha, graças a Deus, foi um sucesso. Bênção de Deus. Que alegria, Elcio, é ver aquelas crianças ali na frente, quem estava lá em cima. Nossa. Aqueles adolescentes chorando, com a mão levantada. E daqui a pouco eu quero contar um testemunho aqui sobre uma criança de um fato. Mas primeiro eu quero aqui agradecer, Evan. Agradecer aí, primeiramente, a Secretaria de Cultura, né, que teve empenhado junto conosco, Evandro, que a gente não pode esquecer, que segurou nas nossas mãos. Agradecer Lorena, Simara, dona... Esqueci o nome da outra abençoada.
10: Toda a equipe da Lorena, né?
11: Que Deus possa abençoar a Secretaria de Cultura, agradecer a Prefeitura Municipal, todos os setores ali que teve envolvido de uma forma direta e indireta, a Polícia Militar, Tid Guerra dando aquele apoio. E agradecemos nossos apoiadores, né? Porque o sábado foi através dos nossos apoiadores. Agradecemos a todos de uma forma em geral, porque sem eles, né? Sem a prefeitura, sem a Secretaria de Cultura, sem os apoiadores, essa marcha não tem sido um sucesso. Mas graças a Deus, Deus levanta pessoas para nos abençoar, para segurar nas nossas mãos. Então, ficamos felizes e foi um passo muito importante para que a 15ª marcha ainda seja melhor, né? Para que seja ainda um sucesso maior na nossa cidade e nossa região.
10: É isso aí, pastor Bruno. Eu falei mais ou menos a mesma fala sua, e também quero agradecer também as pessoas que oraram pela marcha, as pessoas que trabalharam direto...
11: A coluna, né?
10: É, direto ou indiretamente também, esteve com a gente. Que Deus esteja abençoando, que Deus esteja multiplicando, dando saúde, paz, e que seja bem sucedido em seus trabalhos. E as empresas, os empresários que colaboraram, que também Deus proverá em multiplicar.
11: É os anônimos, né, Wanda? Aqueles que estão orando, que estão ajudando, e a retribuição não vem da terra, vem do céu, né?
10: É, exatamente. E tem muitos patrocinadores que falam assim: não, eu vou patrocinar, mas não precisa divulgar meu nome. Isso, assim, alegra o coração da gente, eu tenho certeza que alegra o coração de Deus também. Então, você que orou, você que patrocinou, você que ajudou, direto ou indiretamente, muito obrigado, que Deus esteja abençoando você poderosamente, não é isso, pastor?
11: É isso aí, que Deus possa retribuir 100 vezes mais, porque lindo, Evandro, mediante a uma marcha como foi ali, pessoas que vieram da Bahia, do Espírito Santo, aqui de Minas, de todas as regiões que estavam presentes, aconteceu um fato lá que eu vi, e essa semana meu coração se alegrou mais ainda, vendo uma pessoa também contando esse testemunho. Então se encaixou aquilo que eu vi e o que a pessoa testemunhou. Porque, como a gente sabe, foi cedido para a gente algumas pulseiras, né, Vânia? E pastor Thales pediu para passar para a comissão que faz parte dessas pulseiras, né? E chegou ali, Elcio, uma mãe com a filha autista, querendo tirar uma foto com a Maria Marçal. Eu não sei se ela está escutando aí, essa mãe, mas depois, quem sabe, ela pode até ligar aqui para a rádio, né? Para testemunhar mais ainda esse testemunho. E ela chegou lá e ela deu de cara com quem? Com o prefeito. Prefeito, quer tirar uma foto, minha filha quer tirar uma foto com Maria Marçal. E a menina, ela, na casa dela, quando ela tá agitada, Jonathan, diz que a mãe vai lá e liga as músicas de Maria Marçal. A menina fica tranquila. E quando ficou sabendo que Maria Marçal ia vir aqui, a menina ficou muito alegre, querendo ver ela louvar. E a menina foi lá com a mãe pro fundo, querendo tirar uma foto, encontrou com o prefeito. Aí o prefeito: Bruno, as pulseiras acabou, como é que nós vamos fazer? E a criancinha chorando ali, falei: calma aí, prefeito, que existe um limite aqui. Vamos conversar. Aí eu fui, conversei com o responsável pelo camarim, né? Fui lá e conversei com ele. Ele: não, não, não, vamos dar um jeitinho. Aí a mãe também, já chorando junto com a filha, colocamos pra dentro, tirou a foto. Olha pra você ver. Diz que aquela menina saiu numa felicidade, numa alegria. Aí depois eu ouvi o segundo testemunho. Qual foi o segundo testemunho? Diz que a menina, depois desse momento que teve, ela, na casa dela, não é mais a mesma. Tranquila. Entendeu? E isso é o quê?
9: É a presença de Deus. Agora imagina uma criança autista.
12: Autista, né?
9: Isso. Imagina agora uma jovem de 16 anos que veio louvar na marcha, com o talento que tem. A menina, eu creio que ela deve ter uns 10 anos de idade, se encontra com um talento, um nome na mídia hoje. Imagina como está o coração daquela criança, a mente daquela criança.
12: É.
9: E ela, onde vai, fica mostrando a foto. E foi lá no gabinete do prefeito, semana passada, após a marcha. E contou esse testemunho que a filha não é mais a mesma.
12: Glória a Deus.
9: Então, é isso que alegra o nosso coração. São curas, são libertação, a presença de Deus, alegria, paz, a virtude, né? Porque isso tudo vem do céu e Deus usa os talentos aqui na terra. Então, nosso coração se alegra, Evandro.
13: Com certeza.
9: Meu coração se alegrou em ouvir essa segunda parte, a qual eu me deparei com essa situação lá. Porque foi eu que coloquei a menina para dentro lá, que o prefeito pediu, né? A mãe em desespero, e depois eu ouvi esse testemunho que ela foi lá na prefeitura essa semana. E contou esse testemunho lá no gabinete do prefeito. A menina não é mais a mesma. Então, quem sabe a mãe está ouvindo aí, viu? Pode ligar aqui para a rádio, viu? Mas depois nós vamos descobrir quem é você. Nós gravamos um vídeo, viu, Evandro? Vamos procurar ela depois. Eu conheço ela de vista, Então, Evandro, nós só temos que agradecer a Deus, porque ver crianças ali chorando, adolescentes...
12: Aquele bolo na frente ali,
9: isso. E a gente costuma dizer, Elcio, que a igreja em si, a marcha, eventos como esse, é o maior centro de recuperação que existe numa cidade. Quanto que o município, né, pastor Dito?
12: Deus é a cura.
9: Isso, então Deus cura aí pessoas. Evandro, eu já vi Evandro falando isso. É, pessoas que não vão mais para o centro de recuperação, o município não precisa gastar. Pessoas que não saem mais da sua cidade aqui, porque encontra, sai da depressão. E hoje o medo é um dos grandes fatores, né, que tem trazido a depressão e tantos outros fatores. Então, Evandro, você nem sabia desse testemunho, né? Esse testemunho você pode levar aí.
12: Maravilha.
9: Então, a gente vê, a gente fica feliz aí, a gente deparar com uma criança de 10 anos autista e saber desse testemunho aí. Mais ainda a mãe, né? Como fica a alegria da mãe em saber que a filha ali encontrou algo que, quem sabe, ela poderia investir, gastar, mas graças a Deus em um evento como esse, não tem preço, né, que se paga.
13: É verdade. É bênção sobre bênção. Eu acho que a palavra certa é isso. Mas esse é o trabalho que Deus tem dado e delegado a algumas igrejas para que haja cura, que haja milagres. Basta orar. Nosso slogan no nosso programa é nenhuma oração, nenhum poder. Pouca oração, pouco poder. Muita oração, muito poder. Você que tem alguma pessoa com algum problema dentro de casa, não desista. Segure na mão de Deus, porque na hora certa, no tempo dele, ele faz milagre. Não é isso?
9: É isso aí. E a marcha para Jesus, Evandro, como a gente falou lá na sexta-feira, como ela surgiu, né? Ela não surgiu aqui no Brasil, ela surgiu foi lá na Inglaterra. Então foi através, né, das vias, ruas, né, trazendo louvores, pregação, cultos na rua, né? Aí a marcha veio para o Brasil, através da Igreja Renascer lá em São Paulo, foi onde surgiu, e a marcha foi crescendo, né, em outras cidades, né, e foi crescendo.
13: E hoje tem várias cidades, todas as capitais do país têm a marcha, graças a Deus por isso, porque é uma maneira das pessoas que crêem no Senhor abençoar as empresas, que haja geração de emprego e renda.
9: Momento lindo também, Elcio, foi na hora que a gente parou ali, né, próximo do hospital, né, Evandro, como a gente...

0: ouvir
1: os oração, enfermeiros, entendeu? Né? As pessoas estavam ali, um ou outro,
0: e às aguardando. Vezes até pessoas com dificuldade com da saúde, vai, ia lá. Fazia o esforço e ia lá para receber.
1: Estava ali aguardando, né, o atendimento. Então isso aí é algo magnífico, né?
0: É coisa de Deus. É coisa de Deus.
2: Pastor Bruno, você falando aí, Evandro, as pessoas têm... Muitas pessoas já me parou, né? Conversou, pastor, de... Que intercessão fortíssima da caminhada, a intercessão que ela fez de oração.
1: Isso.
2: A minha, né?
0: Então vamos ouvir um louvor agora da Maria Massal, né, Jonathan? Eu quero mandar esse louvor para os nossos patrocinadores. Pedreira está lá em Belo Horizonte, sintonizado com a gente.
3: Um abraço, Pedreira.
0: Um abraço para vocês, sua
2: família. Um abraço, meu amigo Pedreira. Deus te abençoe, meu filho.
0: É isso aí. Mandar esse louvor também vai para toda a equipe do Poliana, Casa do Fazendeiro, meu amigo Arlen, que está viajando com a família, mas está na sintonia, meu amigo Louro do Forro PVC, Ailton e Cláudia, e também Antônio Sérgio, também Aliança Agrícola e Aliança Pneu, também na sintonia. Então vamos lá.

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0: bom dia, 10h20, quero mandar um abraço aqui pro meu amigo Gesiel, na sintonia da 94, Gesiel da Matel, muito obrigado, você e sua família, pela grande audiência, mandar um abraço aqui para Lagedão, a minha, nossa amiga, presidente da Câmara lá, né, pastor Bruno, Kátia também,
1: isso, estava um abraço na marcha aí, Kátia, Deus abençoe, Kátia e pastor Edenil, da Assembleia de Deus Missão, tava em peso também na marcha, viu?
0: Exatamente.
1: Trouxe caravana. É,
0: muita gente de Lagedão também veio aqui nos prestigiar, muito obrigado a todos que teve essa missão de vir aqui para receber a benção, não é isso? Mandar um abraço aqui para o meu amigo Roberto Israel, Dona Edith, Pablo Miranda, também o procurador na sintonia, Marivaldo, o evangelista Marivaldo, Deus abençoa. Evandro do Banco do Brasil, meu xará, um abraço, Deus abençoa você poderosamente. Minha prima Carminha também na sintonia, Marcos Figueiredo, Juvenal Barriguinha Aguinelli, lá da Juiz de Fora também sintonizado. Meu amigo Caldicana, lá da Rua do Riacho, um abraço você e família aí também sintonizado. Vailto Contador também na escuta, sempre. Um abraço, Vailto. Deus abençoe você. Ele não perde um programa nosso, viu? Valdemar Dentista também, Dema, Deus abençoe você. Matos fazendo a melhor cela de Nanuque com duas costuras. É muito bacana a cela dele. Um ano de garantia. Lani também, também na sintonia. O nosso presbítero Edson, da Manancial, da Igreja do Pastor Luizinho
2: Águas Vivas. Um abraço também para você, presbítero Edson.
0: A Leí, ex-diretora do Estale Romano, sempre na sintonia. Um abraço, um beijo no coração, a Leí. Deus abençoe você. Daril, do Cometa, Autopeças Cometa, Chopinha, Dita, Lara, Luizinho, todos na sintonia. Chopinha tá babando com o neto, tá chegando. Leonora da Vivo, lá na Vila Esperança também sintonizado. Netinho da Reto, lá em Serra dos Emorés. Nailson da Cadeira, Zelito em Tupéva, Jaques Maradona e sua esposa também sintonizado. Gil do Milho, ô Gil, um abraço para você. Gil é o melhor milho, ela fica ali perto do Poliano à tarde, perto do Bradesco. E ele estava agora também trazendo galinha caipira, tudo limpinho, cortadinha. É só chegar lá e encomendar com o Gil, que ele atende você na hora. Um abraço, Gil, você e dona Ruth também, um abraço. Edson, da Polícia Civil, também
1: se tava no pedal hoje, viu?
0: Edson tava no pensa num cara resenheiro, viu?
1: Ele é gente boa, que é cruzeirense também, viu?
0: É cruzeirense, mas é resenheiro demais, viu? Também seu Henrique do Ouro, Dona Nésia, Juarez, todos ali da Praça Francilino, sintonizado. Gildásio, ali, da Rua Joaema, e sua esposa também, sintonizado. Gildásio é uma pessoa que fica na cadeira de roda, abraçado no rádio, ouvindo o programa Encontro com Deus, viu? Sargento Alberto e Dona Thelma também sintonizado. Gil Bibio, um abraço, Deus abençoa. Paulinho, lá, Caicai, amigo do pastor Dito.
2: Um abraço para ele.
0: Um abraço. Enfim, Noel Rosa Ribeiro, lá de Serra dos Amorés também. Um abraço, Noel, que Deus abençoa você. Ele sai da igreja e vai direto ligando o radinho na escola dominical para ouvir nosso programa. Que Deus abençoe você poderosamente. Nós vamos ouvir agora qual, Jonathan? Som e Louvor.
1: Banda Som e Louvor.
0: É que vai estar em Carlos Chagas, né?
1: Isso, Evandro. Banda Som e Louvor vai estar em Carlos Chagas.
0: Na marcha.
1: Na marcha. Lá a gente teve lá o ano passado,
0: e
1: né?
0: E nós iremos de novo.
1: Vamos estar aí, né? Em Carlos Chagas. Então, dia 11, dia 12 de setembro. E lembrando que a Banda Som e Louvor vai estar lá na sexta-feira, dia 11.
0: Isso.
1: E no dia 12, no sábado, Daniel Luz, de Belo Horizonte, vai estar lá louvando. Nós vamos estar lá na sexta-feira marcando presença, né, Evandro?
0: Com certeza. Vamos prestigiar o pessoal lá, porque ele sempre está nos prestigiando.
1: Pastor Marluz, pastor Adriano,
0: um abraço, pastor
1: toda
0: Adriano,
1: a equipe aí,
0: toda a sua equipe, que Deus esteja abençoando vocês poderosamente. Sei que as lutas para fazer uma marcha não é brinquedo, nós passamos por isso, mas Deus, quando está na frente, na direção, as portas são abertas. Que Deus abençoe seus trabalhos, que vocês profetizem bênçãos sobre Carlos Chagas, porque isso é muito bom para a nossa região também. Que Deus abençoe, um grande abraço para vocês.
1: É isso aí, gente. Carlos Chagas e toda a região. Vamos lá marchar e dizer que Carlos Chagas e toda a região é do Senhor Jesus.
2: Eita, viu? Glória! Isso aí, desse jeito.
0: Esse vídeo vai bombar lá, viu, pastor Bruno?
1: Aqui, pessoal de Carlos Chagas aí, ó.
0: Nós vamos levar várias pessoas aqui para estar lá prestigiando vocês também. É isso aí. Então vamos lá, agora vamos ouvir o Som e Louvor, que vai estar em Carlos Chagas em setembro agora.
1: Dia 11, dia 12 de setembro.
0: Isso. Então vamos lá.

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5: 10:32.

0: Bom dia, bom dia. 10h33, 10h33. Você que não ligou ainda, você pode ligar para o 998-64-9494. E guarda esse número aí, porque daqui a pouco nós iremos fazer o sorteio de dois rádios. E estamos chegando nos últimos minutos. Mas eu quero aproveitar aqui e mandar um abraço para o meu amigo Beltec, ali na Avenida Geraldo Romano. E um abraço para a dona Nete, sua mãe também, na sintonia do programa Encontro com Deus. Ô Jonatas, hoje nós temos aqui o pastor Bruno para fazer uma pergunta. Mamão com açúcar.
1: Isso, ele...
0: E Jubinha para fazer o sorteio dos rádios, viu? Mas tem que ser uma pergunta assim, muito bacaninha, simples, né? E fácil, né? Porque nós queremos agradar os nossos ouvintes da 94. Fizemos uma promessa de sortear 60 rádios até o Natal. Nós já estamos em 78 rádios, né? Que benção. E graças aos nossos patrocinadores, a gente tem cumprido essa promessa, né? E hoje, mais dois, no Dia das Crianças vai ter mais, e no dia do Natal vai ser quatro, né? Vamos cumprir nossa meta, em nome de Jesus, né? E agora nós vamos ouvir quem? Quero mandar um abraço para Alan Ricardo, lá, segurança, lá do Israel Pinheiro. Também ele e sua família sintonizada aqui com a gente.
2: Aí, Alan Ricardo, Deus abençoe.
0: Aí, Alan Ricardo, um abraço. Nós vamos ouvir quem agora, Jonathan?
3: Rodrigo Rodrigues, primeira essência, pastor. Para a irmã Rosângela Fernandes, lá de Mucurici, que está ouvindo a programação, né? Um abraço especial. Mucurici, montanha, né, Evandro? Todo mundo ouvindo, né?
0: O Espírito Santo, nossa audiência Santo, né? Grande também.
3: A audiência,
2: vai ser agora, Evandro?
0: Não, no final, daqui a pouquinho.
3: Aí eu ofereço para a nossa irmã Rosana, eu ofereço também para o nosso irmão José Miranda e a sua esposa, a nossa irmã Penha, lá na Rua Gama, no Campinho, que está ouvindo a programação. A minha filha Vanessa, meu genro Wilson, meus netinhos Kevin e Vitinho, que está ouvindo lá no Laticínio também, a nossa irmã Rosa e o seu esposo Josué. E a irmã Madalena também na Vila Nova, e o esposo dela, e todos os ouvintes.
0: É isso aí. Depois desse louvor, nós vamos começar a fazer o sorteio dos rádios aqui. Pastor Bruno, você quer oferecer esse louvor para alguém?
2: Queria oferecer aí para toda a região, né? Porque eu falei quando eu cheguei aqui, onde eu passo de bicicleta aí, a rádio tá ligada aí, sintonizada.
0: Que maravilha, né, mano?
2: Eu falei aqui com o John dessa semana, lá pro lado dos Pedrosos, o povo tava lá.
4: Eu vou com você, né? Novembro eu volto com você, viu, Bruno?
2: Olha lá, viu? Nós vamos te resgatar desse pedaço.
0: Essa promessa aí é velha de...
5: Mandar um alô aí pra todos os ouvintes aí da região, que Deus abençoe vocês, em especial também pra Igreja Evangélica Nova Vida, a igreja a qual eu congrego. Deus abençoe a todos aí, Pastor Merri.
4: Um abraço, Pastor Merri.
0: Ô, Jubinha, você quer mandar esse louvor pra alguém?
4: Eu quero dedicar esse louvor à minha mãe, né? As minhas irmãs lá.
0: Tá,
4: né?
0: Sintonizado também?
4: Tá sintonizada.
0: Aí, bacana.
4: Um abraço, que Deus abençoe vocês, viu? Minha família lá.
0: Esse louvor eu quero mandar para meu amigo Arley, ele tá viajando, mas tá na sintonia, né? Pra Pedreira, lá em Belo Horizonte, ouvindo a gente, pra Hilton e Cláudia, pra Antônio Sérgio, né? E também a toda a família do Poliana, né, Jubinha? Os clientes também, né?
4: Que Deus abençoe vocês.
3: Nosso evangelista Merival estava na festa também lá ontem. Um abraço, nosso evangelista.
5: Aí, mandar um alô aqui, Evandro. O pessoal tá mandando mensagem, tempo em mim pedindo alô, viu? Mandar um abraço aqui também, ó, para Evaristo. Policial militar tá em reforma. Deus abençoe, Evaristo. Trabalhou aí com meu pai. Deus abençoe, viu? E mandar um alô também pro meu pai, Nilson, lá na Vila Nova.
0: Também
5: um
0: tá na cidade.
5: Lá atrás da escola profissionalizante. Deus abençoe.
0: Ô, Nilson, um abraço para você. Deus abençoe. Gostei de ver aqueles brindes que você mandou para os atiradores. Eu tive a honra de entregar o atirador Leandro como destaque do mês de agosto lá. Que presente maravilhoso que você mandou para os destaques do Tio de Guerra. Que bacana, viu?
2: Ali é uma arte espetacular que
0: ficou, viu? Ficou ótima.
3: E falar para os irmãos, todos, a gente citou nomes aqui, mas é para todo mundo, que é muita gente, né, Evandro, né? Então, para todos vocês, ouvintes, se louvou.
0: É isso aí. Então, vamos lá.

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11: 10:44.

0: Bom dia, bom dia. 10h45, 10h45. Vamos à primeira pergunta, Jonatas. A primeira pergunta do nosso radinho aqui vai ser feita pelo nosso amigo e pastor Bruno Salomão, coordenador da marcha. Pastor Bruno, uma pergunta bem simples aí, para que o ouvinte possa... Você fique ligado, é 998-64-9494. Você liga, a pergunta é simples. Vamos lá.
1: Então vamos lá, né, Wanda? Um mamão com açúcar, né? Para o povo ligar. Ó, já fica aí jeito, ó. Vamos lá, bem fácil. Já tocou canções dela aqui. Ela teve presente na Marcha para Jesus na abertura na sexta-feira. Qual é o nome da levita que esteve na abertura da Marcha para Jesus 2026?
0: Essa aí não é fácil, não. Não é mamão com açúcar, é açúcar com mamão. Né? Então vamos lá, prepara o telefone aí, Jonatas. Vamos ver. Um, dois, três, valendo. Valendo. Vamos ver quem é que vai ser o sortudo. Vai ganhar ou a sortuda vai ganhar o primeiro rádio aqui. No meu telefone não vale, só vale no telefone da rádio, viu? Só vale no telefone da rádio. No meu telefone não vale. Tem gente que fica ligando no meu privado aqui.
1: Travou aí, né, Jonathan? Muita gente. Essa pergunta foi muito fácil, Jonathan.
2: O WhatsApp, ele aceita todas as chamadas.
0: Mas é um programa abençoado. É um problema para nós aqui, abençoado. Porque tá dando, pastor Bruno, 60 chamadas no minuto. Então, uma chamada por segundo. Então, é prova que o programa tem audiência, né? Graças a Deus por isso. Nós temos que administrar, né, Jonathan?
2: Tem que fazer uma jogada aqui para não ser errado, né? Isso. Deixa aparecer uma chamada aqui.
0: Então, vamos lá.
2: Pode ligar, pessoal. 3399.
1: Pergunta muito fácil. Qual o nome da levita que teve na Marcha para Jesus 2026, viu, gente?
0: E já tocou louvor dela aqui hoje. A segunda pergunta que vai fazer é o Sucleto Júnior, popular Jubinha do supermercado Poliana. Ele vai fazer a segunda pergunta. Assim que for sorteado o primeiro rádio aqui, ele vai fazer a pergunta do segundo rádio. Então, vamos aguardar. Tá dando uma pane aqui no celular de Jonatas, aqui da rádio, viu? Graças a Deus por isso. É um problema que nós temos que aprender a administrar.
2: Tem que reiniciar o aparelho.
0: Administrar o aparelho aqui para não bugar. A palavra certa é essa mesmo? Bugar é...
2: Tá bugado.
0: Então, tá bom. Fechou
3: o trans, né?
0: Engarrafou. Engarrafou. Vamos lá. Vamos ver se é muita gente ligando, viu? E glória a Deus por isso.
2: Tem um monte de gente digitando o nome da cantora, mas é para ligar, pessoal.
0: Para ligar. Mensagem não vale. Tem que ligar. Tem que falar ao vivo para responder a pergunta, viu? Vamos ver. E no meu celular está tocando novamente. Não posso atender. Tem que ser no telefone da rádio. O compromisso
2: tem
0: é
2: isso.
0: Tem
2: pessoas que já ganharam, que estão ligando. Eu estou conseguindo ver a chamada, só que eu não estou conseguindo atender. Mas tem pessoas aqui que estão ligando que já ganhou, viu, pessoal?
0: Nós temos que deixar para outra família, viu?
2: Deixa para outra pessoa que ainda não ganhou, tá bom? Tem pessoas aqui. A gente não vai falar o nome, não, mas está até aparecendo o nome aqui. Deixa eu tentar. Não estou conseguindo.
0: Mas é isso aí.
2: Aparece a chamada em todos os contatos. E aí se eu for, eu vou ter que escolher. Eu estou vendo todas as chamadas aqui. Se eu apertar, não é só se eu escolher aqui. Não aparece uma definida. Tá vendo? Ó.
0: Eu estou vendo aí, Jonathan.
2: Ó, esse aqui mesmo, ele já ganhou, Ivandro. Esse aqui, ó. Entendeu?
0: Aqui. Vamos lá. Você sabe, quem já ganhou, quem não ganhou ainda.
2: A gente já sabe.
0: Vamos que vamos.
2: Aqui, essa mulher aqui, ela ainda não ganhou. É a primeira vez que ela participa. E eu não estou conseguindo até agora. Travou, foi tudo agora.
0: Telefone bugou já 3 vezes, gente.
1: Ó, o pessoal tá mandando mensagem aqui até para mim, falando que não tá dando certo. Ó, aproveitar e mandar um abraço para ela aqui. Thaís, lá da Assembleia de Deus, dupla honra do pastor Moisés.
0: Um abraço, Thaís. Deus abençoa.
1: Ó, manda áudio não. Pode ouvir aqui não.
3: Manda por escrito.
0: Agora deu certo aqui.
1: Deu certo.
0: Deu certo aqui, vamos ver.
1: Tem gente que tá até me ligando aqui, viu, Evandro?
0: Não tá
1: o povo tá me ligando aqui, outras pessoas aqui ligando. Posso atender não, gente.
2: Vou tentar atender de novo.
1: É na rádio, né? O número aí, né? É o da rádio.
0: O número da rádio. 98649494.
1: Daqui a pouco até meu telefone vai travar aqui agora.
2: Não tô conseguindo atender. Eu tô tentando atender aqui, não tô conseguindo.
0: É, vai ter que mudar.
3: O telefone travou.
2: Eu tô tentando atender, vou atender.
0: É, tá travando o celular aqui. Foi.
2: Aperta a voz aí.
0: Alô? Alô?
2: Alô, bom dia. Bom dia. Abaixa o seu rádio um pouquinho, por favor. Baixou?
4: Oi, bom dia.
0: Bom dia, com quem eu falo? Ó, baixa um pouco mais o rádio aí. Senão dá microfonia aqui.
4: Desliguei. Pode falar.
0: Como é que é seu nome?
4: Ione.
0: Ione, você fala de qual bairro, Ione?
4: Romilda Ruas.
0: Romilda Ruas, Ione do Romilda Ruas. Ione de quê? Sobrenome.
4: Ione Wagmar Severo.
0: Ione Wagmar? É isso?
4: Severo.
0: Severo.
4: Isso.
0: Ô, Ione, você ouviu a pergunta que o pastor Bruno fez?
4: Ouvi, sim.
0: Ah, qual que é a resposta?
4: Maria Marçal.
0: Ô, oh, beleza.
1: Ó, ganhou o rádio.
0: Ó, você pode vir aqui hoje, pegar o rádio, ou senão amanhã, depois das 9. Aí, Jonatas vai tirar uma foto entregando o rádio você, tá bom?
4: E,
0: tá, Deus abençoe.
1: Ela, pergunta ela se ela é irmã de Ítalo.
0: Você é irmão de Ítalo?
4: Sou.
0: Ah!
1: É parente de Elsa aí, ó.
0: Parente de Jubinha. Não é marmelada, não, né, Ione? Um abraço, Ione. Deus abençoe. Muito obrigado pela audiência, viu? Tá, Deus abençoe você e sua família. Tá ok, seu rádio já tá à disposição. Um abraço, fica com Deus. É isso aí. Vamos agora à segunda pergunta. Quem vai fazer é o nosso amigo Elson Cleto Júnior, popular Jubinha, diretor do supermercado Poliana.
5: Ô, Evan, nós recebemos aqui Bruno Salomão, nosso amigo vereador. É o seguinte, como foi a Marcha de Jesus semana passada? Um sucesso, né? A 14ª Marcha de Jesus, né? Foi um sucesso. Eu queria saber, ano que vem, qual será o número da edição da próxima Marcha para Jesus. Sabendo que nós tivemos a 14ª agora, né? Então, ano que vem, qual vai ser a edição da Marcha de Jesus? O número.
0: É isso aí. Um, dois, três, valendo. Vamos ver quem vai ser. Tomara que o telefone não bugue agora novamente. Vamos ver.
2: Tá muito fácil essa aí, viu?
0: É,
2: muito fácil. Tá mais
0: todas,
2: fácil que a minha pergunta.
0: Todas duas fácil demais da conta, viu? É para fazer o sorteio mesmo, viu?
2: É para levar o radinho para casa.
0: É. Ei, meu Deus. Manda aí, gente.
2: Fala aí. As pessoas que já ganharam, tá ligando também.
0: É muita gente que já ganhou o rádio querendo ligar de novo, entendeu? Então, aí não tem jeito. A gente tem que entregar para uma família que não tem um rádio ainda para poder ouvir o programa Encontro com Deus e ficar sintonizado na 94. Não é isso, Jonatas?
2: É,
0: né? Então, você que já foi contemplado, tenha misericórdia também, né? Que Deus abençoe você. Mas vamos deixar para outras pessoas ganhar, né? Nós temos muito rádio ainda até dezembro para fazer o sorteio, viu? É isso aí. Vamos ver se o telefone desenrola aqui. Para de bugar aqui. É muita chamada, né, Jonatas?
2: Muitas ligações aqui agora.
0: É.
2: Usando aqui para.
0: O número, esse número 998649494. Toca mesmo, viu? Chama. Vamos ver. Consegue um aí, porque o tempo está passando, Jonatas? Alô? Alô? Alô?
6: Bom dia,
0: com quem eu falo? Com quem?
6: Marcelino.
0: É, abaixa o seu rádio um pouco aí, por favor. Senão. Bom dia. Abaixa o rádio, por favor. Bom dia. Bom dia, com quem eu falo?
6: É Júnior da Praça, você
0: vem. Ô, Júnior, ah, você tá bom, né, Júnior? A família bem, obrigado pela audiência. Ô, Júnior, você ouviu que a pergunta que nosso amigo Jubinha fez?
6: Eu ouvi.
0: E qual que é a resposta?
6: Eu creio que é 15ª.
0: Ok, ganhou.
5: Parabéns, Júnior, parabéns aí.
0: Obrigado pela audiência aí, que Deus abençoe você e sua família. Você pode passar aqui. Você sempre está mandando mensagem aqui pra gente, né, Júnior? Pra mim, pra Jonathan. Isso. Né? Muito obrigado pela audiência aí, viu? Deus abençoe a Deus abençoe você e sua família. É isso aí. Um abraço. É Júnior de quê? Seu sobrenome?
6: Júnior, praticamente.
0: Como é que é?
6: Wilson Júnior, praticamente.
0: Não, o sobrenome. Lúcio Júnior?
6: Nilson Júnior.
0: Ok, Nilson Júnior. Então tá bom, muito obrigado, Deus abençoe você, tá bom? Um abraço. Nós estamos chegando no finalmente, eu gostaria de ouvir as considerações do pastor Bruno, porque, graças a Deus, mais um dia abençoado aqui para nós, e receber o pastor Bruno aqui é sempre uma alegria para nós. E sempre que você precisar, tem algum convite hoje para o culto à noite lá no Nova Vida, tá? Aproveita também.
1: Só agradecer, Evandro, pelo convite de estar aqui. Deus abençoe você. Deus abençoe pastor Dito, Júnior, Jonathan, sempre aí vocês aí nessas manhãs de domingo, trazendo Sim. alegria e trazendo bênção aos lares. E convidar o povo, né? Tá lá na Nova Vida, Igreja Evangélica Nova Vida, ali próximo do Trevo, no bairro Novo Horizonte. Aos domingos ali, às 18 horas, e na semana, quarta e sexta, às 19 horas e 30 minutinhos. Vai lá fazer uma visitinha, vamos estar lá de braços abertos aguardando vocês.
0: É isso aí, pastor Bruno, muito obrigado. É sempre uma alegria receber você aqui. Jubinha, as considerações finais?
5: Eu queria mandar um abraço, né? E a todos os ouvintes da rádio, a todos os clientes do Poliana, aos funcionários, todos os funcionários, a população de Nanuque em geral. Um grande dia, um grande domingo abençoado, tá?
0: Ok. Pastor Dito, as considerações finais, um convite que você tem especial aí para fazer também?
7: Sim, sim, nosso irmão Evandro, agradecer a Deus por tudo, por mais esse momento que nós tivemos aqui nessa manhã, maravilhoso, né? Você, nosso pastor Bruno Salomão, nosso Júnior, o Jonathan, e deixar um convite especial, Evandro, hoje, o grande culto da família hoje, hoje é o último da campanha, reconstruindo o altar de Deus, né? Culto para a família. Vai estar pregando ali o nosso irmão presbítero Luiz, né? Nosso doutor Luiz vai estar pregando ali hoje ali. Vai pregar, vai dar um testemunho, fortíssimo testemunho sobre, né, o que Deus fez na vida dele. Você é nosso convidado aí na rua Santa Luzia, número 452, né? Getúlio Vargas, você mora aí perto aí, Getúlio Vargas, Kaique, Corguinho. Aí, Lagoa Santa, você é o nosso convidado para estar ali hoje ali, congregando, recebendo a sua vitória. O culto começa às 19 horas. E deixa esse abraço especial para todos vocês nessa manhã.
0: Muito obrigado, pastor Dito. Que Deus abençoe você.
5: Amém.
0: Jonathan, Deus as considerações finais.
8: Agradecer a todos pelo carinho da audiência. Domingo que vem nós estamos de volta, se Deus quiser.
0: É isso aí. Eu quero agradecer a todos. Ouvinte, mandar um abraço para Lu, meu amigo, engenheiro civil também na sintonia. E também, no início do programa aqui, eu falei que eu recebi uma mensagem muito linda de um amigo meu. Vou repetir para finalizar nossas falas aqui hoje. Gratidão é a palavra que se resume à minha vida. Ai de mim, se não fosse os cuidados de Deus. E você que está nos ouvindo, que Deus esteja cuidando de você essa semana, juntamente com sua família, que a mão dele esteja estendida sobre o seu lar e sobre a sua família. Domingo que vem nós estaremos aqui de volta, se Deus nos permitir. Um beijo no coração de todos os ouvintes da 94, o programa Encontro com Deus.

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Voz Missionária, uma programação da Igreja Evangélica Assembleia de Deus. Bom dia, Brasil! A paz do Senhor Jesus Cristo. Evangelho escreveu Mateus, capítulo 11, versículo 28. Jesus disse: "Vinde a mim, todos os que estáis cansados e oprimidos, e eu vos aliviarei." Deus conhece a nossa estrutura, Deus conhece as nossas limitações, e o Senhor, Ele quer nos ajudar a vencer a cada dia. Jesus é a nossa força, Jesus está chamando todo aquele que está cansado emocionalmente, espiritualmente, quem sabe até mesmo fisicamente. Deus é poderoso para renovar as suas forças. Confia em Jesus. Senhor Deus, eu quero te louvar por tua bondade. Continue abençoando a nação brasileira, a família, a casa, o ministério, a empresa, o trabalho. Que a bênção do Senhor esteja sobre o teu filho, a tua filha, neste momento, Pai. Eu te peço no nome de Jesus. Amém. Vamos ouvir Juliane Souza, Quem é Esse? 11 horas e 24 minutos.

Voz Missionária, uma programação da Igreja Evangélica Assembleia de Deus. E hoje à noite, às 19 horas, pastor Moisés Brum, pastor Alessandro Ricardo, convida você e a família para um grande culto. Avenida Geraldo Romano, número 31, no centro da cidade de Nanuque, fica ao lado do Banco do Bradesco. Hoje à noite, leve a sua família, Deus tem aquela palavra de vitória para o teu coração, é tempo de buscarmos a Deus. E lembrando para você também, para dar assistência, nós temos congregações nos bairros de Nanuque, ali no bairro do Vila Nova, no bairro do Romil das Ruas, no bairro do Vila Esperança, no bairro do UDR, UDR Rua Azaleia, moradores do bairro do UDR, Rua Azaleia, número 225. O presbítero é Luiz Fabiano, ocupa ali o primado pastorado da igreja, convida você e a família para um culto hoje à noite. Eu vou repetir o endereço para você anotar, Rua Azaleia, número 225. Tem reunião na quarta-feira, sexta-feira e hoje à noite às 19 horas. Toda a equipe de obreiros, que Deus abençoe, o pastor Joel Cândido, Deus, o cooperador Carlos, Deus abençoe, no nome de Jesus. Ao Fábio, a Bia, Deus abençoe, no nome de Jesus. Diácono Célio, Deus continue dando vitória. É, no bairro do Vila Nova, Rua Sergipe 639, está ali o presbítero Vandré, que ocupa ali o pastorado no Vila Nova. Leve a sua família, participe, tem reunião também na quarta-feira, sexta-feira e hoje à noite às 19 horas. A equipe de obreiros, Deus abençoe, pastor Fábio, missionário Genivaldo, evangelista Marcos, Isaac, João Nogueira, Deus abençoe. No bairro do Romil das Ruas, inclusive está em festividade o bairro do Romil das Ruas, o círculo de oração Rompendo pela Fé. Tivemos lá ontem adorando a Jesus, a glória de Deus, a presença do Senhor estava na casa, foi forte. Deus abençoe o pastor Júnior. E hoje, né, encerramento da festa aí no Romil das Ruas, Rua Alfenas, número 170, às 19 horas hoje à noite. Durante a semana também, lembrando, quarta-feira, sexta-feira. Leve a família e participe, ok? Vila Esperança, Rua Marquês de Tamandaré, número 175. Hoje à noite, às 19 horas, leve a sua família, participe juntamente conosco. Marcha para Jesus em Carlos Chagas. Atenção a todos, região da Bahia do Espírito Santo. Vamos para Carlos Chagas, dia 11 e 12 de setembro. Coloca na sua agenda, 11 e 12 de setembro em Carlos Chagas. Os pastores, o Amucá, que Deus abençoe. A cidade, a capital do boi. Terra abençoada. Som e Louvor, é isso mesmo, né? Som e Louvor vai estar lá no dia 11 e Daniel Luz, dia 12. É dois dias, se Deus permitir, eu quero estar lá adorando a Deus, orando pela família, pelo Brasil, no nome de Jesus. E já vamos ouvir que Som e Louvor é João Viu, isso, é o medley, né? Som e Louvor. 11 horas e 36 minutos.

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Missionária é uma programação da Igreja Evangélica Assembleia de Deus. Estamos orando pelo Brasil, pela nossa nação. É ano eleitoral e temos as propagandas que passam na televisão. E temos que aí é esse momento, né? Está ouvindo as programações que passam aqui na Voz Missionária, como é da TSE, né? É propaganda eleitoral tem que passar, mas não é uma recomendação, ok? Não é uma indicação do pastor Marcelo aqui da Voz Missionária, ok? É questão apenas do horário eleitoral, tem que estar passando, tem que respeitar as normas eleitoral, mas não é um apoio nosso, não é um apoio do pastor Marcelo, não é um apoio aqui da Igreja Assembleia de Deus. Os nossos candidatos, a gente declara em redes sociais, né, que aí é público, é seu, é privado, aliás, é privado, é seu, é pessoal, aí a gente divulga os nossos candidatos, quem a gente apoia, que a gente está ali, vamos votar no dia 4 de outubro, e não esquece aí, já aproveitando aqui, dia 4 de outubro, não esquece, e enquanto isso, vamos orar pela nação, pelo país, no nome de Jesus. Meus amados, lembrando a você mais uma vez, dia 11 e 12 de setembro, Marcha para Jesus em Carlos Chagas. Faça a sua caravana, faça a sua anotação aí, conversa com o seu ministério, com a igreja e vem para Carlos Chagas no dia 11 e 12 de setembro. A banda Som e Louvor vai estar adorando a Deus, vai ser muita glória, muita unção em Carlos Chagas, né? É muito forte. A Marcha para Jesus no Brasil já é algo cultural, né? Já é tradição da igreja, pregando o evangelho, orando pela nação, orando pela família, orando pelo país, aos pastores, pastoras que têm feito um trabalho extraordinário. Em Nanuque aqui temos o Comem, né? Pastor Tales, Deus abençoe, né? Pastor Bruno Salomão, Evandro Cares, né? Pastora Elisângela, em si, todos os pastores de Nanuque, que são muitos, né? Pastor Valdir, pastor Vitalino, pastor Juarez, pastor Luiz Wagner, pastor Vanderlei, pastor Moisés, pastor Davi, pastor Moisés Brum. Eu estou citando só o nome de alguns pastores, mas são muitos aqui em Nanuque, homens de Deus, mulheres de Deus, que oram pela nação, pelo país, que esta é a missão da igreja, é orar pela nação, pelo país, e a obra missionária, levar o evangelho de nosso Senhor e Salvador Jesus Cristo. Jesus está voltando, você ainda que não se preparou, se prepara, como o pastor Marcelo, receba Jesus, aceite a Jesus como o único e suficiente Salvador da sua alma. Vamos ouvir Fernandinho, Santo para Sempre, 11 horas e 47 minutos.

no ano da morte do rei Uzias, Isaías e o Senhor sentado em um alto e sublime trono. E os serafins clamavam uns para os outros, que eles diziam: Santo, Santo, Santo é o Senhor dos exércitos.

A volta de Jesus vai ser um momento em que ninguém espera. Por quê? Em que sentido? No sentido de que nós não sabemos o dia e a hora. É bem verdade que nós temos que estar preparados. É claro que nós esperamos Jesus vir a qualquer momento, nesse sentido, mas no sentido em que ninguém espera, no sentido que ninguém sabe a hora, ninguém sabe o dia, a semana, o mês, o ano. Mas é importante a gente ter consciência de que Jesus vai voltar. A profecia bíblica, a palavra de Deus, ela nos assegura, nos confirma com clareza. É claro, quando nós olhamos para as Escrituras e quando nós vemos a escatologia bíblica, os sinais, olha no Nepal agora o que houve. Que tragédia aconteceu no Nepal. O terremoto na Venezuela, terremoto na Colômbia. Essas regiões nossas, a gente não ouvia falar em terremoto. O próprio Brasil, na minha época, né, não sei se naquela época, talvez os estudos, né, talvez era ainda raso ainda, mas na minha época, quando eu estudava geografia, né, falava que não poderia terremoto no Brasil, porque havia só uma placa tectônica. E agora, terremotos acontecendo são sinais da volta de Jesus. A natureza avisando que algo vai acontecer. São sinais na natureza. Sinais visíveis. São marcas de que Jesus está voltando. E que o povo do Nepal, o povo da China, o povo da Colômbia, o povo da Venezuela, o povo brasileiro, tá? O povo do Japão, o povo da Indonésia, o povo precisa se preparar. O povo asiático, o povo africano, o povo europeu, o povo americano, o ser humano em si, a humanidade, precisa se preparar para encontrar com o Senhor Jesus. O Deus Criador dos céus e da terra. Jesus está às portas. Você está preparado? Como eu devo me preparar e em que sentido, Pastor Marcelo? Eu vou explicar em que sentido agora. Primeiro, receba, aceite a Jesus como o único e suficiente Salvador da sua alma. Somente Jesus Cristo tem poder para perdoar todos os nossos pecados. Jesus morreu na cruz do Calvário pelos nossos pecados, foi sepultado. Mas ao terceiro dia, Jesus ressuscitou dentre os mortos. Jesus está vivo. Jesus é o nosso Salvador. Você tem um Salvador. E a profecia bíblica, a palavra, ela nos fala em Filipenses capítulo 3, verso 20, a nossa pátria, a nossa cidade, ela está no céu, donde também esperamos o Salvador, o Senhor Jesus Cristo. Nós temos uma cidade no céu. O mesmo Deus que criou o nosso planeta Terra, o mesmo Deus que criou o sol para governar o dia, a lua, as estrelas para governar a noite, o mesmo Deus que criou a fauna, a flora, a biodiversidade, criou a natureza, a criação, o mesmo Deus que nos trouxe à existência, o mesmo Deus que criou o sistema solar, o universo, é o mesmo Deus que criou também uma cidade nos céus. É o mesmo Deus que preparou um lugar para você, um lugar para todo aquele que crê em Jesus nos céus. Estamos aqui cumprindo uma missão de adorar a Deus, uma missão de servir a Deus, a missão de honrar o nome do Senhor. Fica firme na presença de Deus. Entregue a sua vida para Jesus. Jesus tem o melhor para você. Jesus é Ele que nos traz segurança. No mundo em que vivemos, é Jesus que traz segurança. É Jesus que traz paz. É Jesus que traz amor, justiça, verdade. Jesus é a base da nossa existência, da nossa força, seja ela moral, seja ela espiritual, seja ela física. Dependa de Deus, dependa de Jesus. Eu quero fazer uma oração por você neste momento, aonde você está, aonde você se encontra. Eu quero orar por você neste momento. Você
que precisa fazer uma aliança com Deus, faça isto agora. Jesus Cristo, Ele te ama. Você é especial para Jesus. Jesus não te abandonou, Jesus não te esqueceu. As mãos de Deus estão estendidas para salvar. Creia em Jesus Cristo. Vamos orar? Senhor Deus, Pai, eu quero apresentar a Ti esta pessoa neste momento. E eu peço a Ti que o Senhor venha curar, Senhor. Todo mal perde as forças agora. Eu ordeno no nome de Jesus. Sai desta pessoa. Da planta do pé ao alto da cabeça. Sai todo mal. Vá embora no nome de Jesus e não volte mais. Recebe a salvação. Recebe a libertação. No nome de Jesus Cristo, recebe saúde espiritual, saúde física. Recebe o milagre da parte de Deus. No nome de Jesus Cristo, recebe a vitória na tua casa, na tua família. No nome de Jesus, recebe a salvação. Senhor, eu te peço pela família. Que haja paz nesta casa, que haja amor, que haja compreensão. Que a bênção do Senhor esteja sobre este lar. Abençoe o trabalho do teu filho, a empresa, os negócios. Pedimos a ti mais uma vez pelo Brasil. Como sempre nós oramos, abençoe nossas autoridades constituídas, o executivo, o legislativo, o judiciário, que haja prosperidade, que haja sabedoria aos nossos governantes para tomar decisão, para fazer escolha. Meu Pai, no nome de Jesus, abençoe o nosso povo. Eu te peço a bênção e te agradeço pelos teus cuidados, no nome de Jesus Cristo. Amém. Hoje à noite, na Avenida Geraldo Romano, número 31, o pastor Moisés, pastor Alessandro Ricardo, convida você e a família para um grande culto. Leve a família, participa. Eu vou repetir o endereço para você anotar de novo. Pega caneta e papel, ou então no celular você anota o endereço, ok? Relembrando para você também que na terça-feira vai ter reunião também, a partir das 19 horas da noite. Avenida Geraldo Romano, número 31, no centro da cidade de Nanuque, ao lado do Banco do Bradesco. Terça-feira, às 19 horas. Quarta-feira, às 2 horas da tarde, das 2 às 4. Tem oração, o círculo de oração orando. Quinta-feira, culto de libertação, às 19 horas. Domingo, 8 horas da manhã, EBD, estudo da Palavra de Deus. 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Leve o seu filho, tem escola para criança, adolescente, jovens, adultos, é estudo bíblico, ok? É gratuito, vai, faça a tua matrícula, conheça a palavra de Deus, todo domingo de 8 às 10 da manhã. E domingo à noite, às 19 horas, tem reunião, culto abençoado, onde o pastor Alessandro, ele quer orar por você, pela sua família, no nome de Jesus Cristo. Bar do DR, Rua Azaleia, número 225. Quarta-feira, sexta-feira, às 19 horas da noite. Domingo, 8 às 10 da manhã, tem a EBD Escola Dominical. E domingo à noite, hoje à noite, temos culto também. Pastor Alessandro, pastor Luiz Fabiano, ele quer orar por você também no bar do DR e pela família. Ali no bar do Vila Nova, pastor Vandré, do outro lado da cidade, né? O DR tá para cá, é Vila Nova do outro lado. Vila Nova, Rua Sergipe, 639. Tem reunião quarta-feira, culto, sexta-feira, às 19 horas. Domingo à noite, às 19 horas. E o pastor Vandré convida você e a sua família, quer orar por você no bar do Vila Nova. Bar do Romildo das Ruas, Rua Alfenas, número 170. Quarta-feira tem reunião, sexta-feira. E hoje à noite, às 19 horas, inclusive eles estão em festa no bar do Romil das Ruas, Rua Alfenas, número 170, festividade. Leva a família, participe ali com nossos irmãos no bar do Romil das Ruas. Bar do Vila Esperança, tem reunião ali, culto na quarta-feira, sexta-feira, às 19 horas da noite. Domingo, 8 da manhã, de 8 às 10, temos Escola Bíblica Dominical. Tivemos hoje estudando a Palavra de Deus, né? Criança, adolescente, jovens, adultos, né? Tem as classes, participa.
E hoje à noite, às 19 horas, temos culto também. Leve a sua família e participe juntamente conosco ali no bar do Vila Esperança, Rua Marquês de Tamandaré, número 175. Que Deus continue abençoando a sua vida, a sua casa, a sua família, no nome de Jesus Cristo. Vamos ouvir Cassiane com muito louvor. 12 horas e 5 minutos.

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3: Meio-dia e 13.
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Boa tarde, meu amigo. Boa tarde, minha irmã. Nós estamos entrando no seu lar com este programa. Programa que realmente tem abençoado muitas pessoas. Não o programa, mas a

celestiais em Cristo. Ó, é Ele, é para Ele que todas as coisas são feitas. Então, neste momento, eu quero orar por você. Queremos começar na presença do Senhor, pedindo a Ele que Ele venha te abençoar, que Ele venha me usar neste momento como vaso na mão do oleiro, que o meu Deus, o nosso Deus, venha nos usar para trazer uma palavra para o seu e o meu coração. Bendito Deus, querido Pai, este programa está iniciando, Deus. Nós queremos a Tua presença, Espírito Santo. Nós queremos a unção do Senhor através deste programa para abençoar minha irmã, para abençoar meu irmão e para nos dar vitória. Sê conosco, Espírito Santo. Nos guarda, nos proteja e nos ajuda. É o que eu te peço, no nome de Jesus, querido Deus. E nós já iremos de música. Nós queremos oferecer este louvor para todos os ouvintes que estão aí, na sintonia, ligadinho conosco, adorando e exaltando este Deus. É para você, nós iremos ouvir.

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3: Meio-dia e 23.
4: Glória a Deus, nós queremos neste momento exaltar e glorificar a Deus por estarmos aqui anunciando a palavra do Senhor. Querido irmão, querida irmã, nós somos da Igreja Presbiteriana Renovada, situada na rua Itabacuri, número 11, bem próximo ali ao posto, no Laticínio. E eu gostaria de te fazer um convite para que você possa estar conosco, ouvindo a palavra. Você que ama este programa, você que com certeza ouve este programa todos os domingos, e você que tem me falado, eu estou falando de uma coisa que eu tenho vivido. Pessoas que realmente amam o programa, visitam o seu lar. E aí eu estou te convidando, eu quero que você também vá lá na igreja, ouvir a palavra de Deus, agradecer a Deus por tudo que Deus tem feito na sua vida. Eu quero te abraçar, eu quero te receber ali na Igreja Presbiteriana Renovada com muito carinho, com muito amor. E com certeza, o nosso pastor, pastor Davi, ele estará lá também para te receber com muito carinho. Ó, eu te espero, tá bom? Mas eu quero mandar um alô para nossos ouvintes que está ali ligadinha. Irmã Cíntia, bom dia, paz do Senhor, ela e o irmão Mário. É um casal que nós aprendemos a amar. E ela também, eu acredito que ela tem aprendido a nos amar também com o amor do Senhor. Irmã Cíntia, Deus tem realizado coisas grandes na vida dela, como na minha e em todos que confiam no Senhor. E com certeza ela irá ali na obra do Senhor, na casa do Senhor, para testificar o que o Senhor Jesus fez na vida dele. Oh, Deus grande! Eu quero mandar um alô para nossa irmã Carmen também, que está ali trabalhando, mas ouvindo visita ao seu lar. Bom dia, minha irmã. Que Deus te abençoe. A irmã Lia, o irmão Elmi, também ligadinho. A irmã Alice. Ah, que Deus abençoe, irmã Alice. Ela estava viajando, não sei se já chegou, mas eu estou mandando um alô para você, viu, irmã Alice? Ela e seu esposo. E, enfim, eu quero atender nosso pastor. Ele que também nos está lá ligadinho e está pedindo um louvor. E este louvor ele oferece para todos os renovados, todas as ovelhas do pastor Davi, que ele está pastoreando. Ele está mandando este louvor. E eu quero também já parabenizar o meu filho, o nosso querido irmão Júnior. Ele que ficou mais experiente nesta semana, o Júnior fez aniversário, também a nossa irmã Lucinha fez aniversário, eu fiz aniversário, o pastor, tudo em agosto, e o pastor fez, a irmã Nice fez, e enfim, este louvor nós vamos oferecer para todas estas pessoas que fizeram aniversário no mês de agosto. E, em especial, eu quero oferecer para o meu Juninho, que Deus te abençoe, meu filho. Você sabe que você é bênção todos os dias na minha vida. Você é mais do que um tesouro que Deus me deu, viu? Estou falando isso e o meu coração se enche de alegria por eu ser sua mãe. Porque você vale mais do que um tesouro. Em nome de Jesus. Vamos ouvir.

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5: Meio-dia e 35.
6: Graças a Deus, nós queremos, neste momento, dizer a você que nós também estamos ali no bairro UDR, esperando por você ali na Igreja Presbiteriana Renovada, onde Deus também está te aguardando para que você receba a bênção no nome de Jesus. Por isso, minha amada, meu querido irmão, não esqueça que o nosso Deus é bom, o nosso Deus é maravilhoso e Ele está aí para te abençoar. Nós queremos, neste momento, estar atendendo mais ouvintes para a glória, para a honra do nome do Senhor Jesus. Eu quero mandar este alô e este louvor também para o nosso ouvinte ali em São Paulo, o nosso irmão Zul. Bom dia, Zul! Deus te abençoe. Ô, Zul, um abraço. E nós estamos anunciando a palavra de Deus. E com certeza você também tem nos ajudado a anunciar este evangelho. Por isso, nós estamos mandando este alô, né? Atendendo a você e a todos quantos estão aí nos assistindo. Eu quero também mandar mais alô para todos que estão ali ligadinho com a gente nesta hora. O irmão Bené, ô Bené, Deus te abençoe. Você que está aí também na sintonia, né? A irmã Eva também, Eva lá de Brogó. E a nossa querida irmã Doura, o pastor Edivaldo também. A irmã Alzenia aqui na rua Águas Formosa. E, enfim, a todos que estão ligadinho no Visita ao Seu Lar, eu quero também mandar este alô para o nosso querido ouvinte Fabão da Bicicleta, o nosso irmão Paulo da Eletro Paulo. São pessoas que não deixa de mandar alô, pessoas que estão ali ligado com a gente, o nosso muito obrigado, viu, gente? E Deus abençoe. Irmão Bené, este louvor é para você, também para Eva, para Dark, para Tião e para todos os ouvintes do Visita ao Seu Lar. Vamos ouvir.

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0: Glória a Deus! Nós continuaremos adorando a Deus neste momento, com mais participação. Nós temos mais uma participação lá de São Paulo.
1: Abençoe vocês com muita saúde, muita paz, muito sucesso. Que Deus sempre te dá força para continuar com seu ministério, que é lindo, viu? Um abração, prima.
0: Glória a Deus! Que Deus te abençoe, minha filha. E dá um abraço nessa turma toda aí em São Paulo, ligadinho conosco, nosso irmão Zul também. E, enfim, existe uma turma que glorifica e exalta este Deus maravilhoso. E nós iremos mandar o alô para a nossa querida irmã Viviane, o missionário Pedro, ligadinho ali conosco também, lá em Teixeira. A nossa irmã Dete, o pastor também lá em Teixeira, e enfim, todos os irmãos ali, né, que são pastoreados pelo nosso querido e pastor Otiniel, o nosso abraço. Vamos mandar mais um louvor, ouvir mais um louvor, né? É para você, Litinha. Você pediu e nós atendemos.

É, só resta saudade. Louvado seja Deus. Mas muito em breve, diz a palavra do Senhor, que a esta igreja humilde, ela estará naquele grande lugar onde o Senhor Jesus foi preparar. Por isso, amada igreja, coloque a sua vida no altar do Senhor, porque muito em breve nós iremos subir para com ele morar. Eu quero mandar um alô para o nosso querido irmão Wilson, ali no DR. Deus te abençoe, meu amado. Obrigado aí pela a sintonia, viu, irmão Wilson? Também o nosso irmão Zezão e a sua esposa, lá no DR também, ouvindo o programa. Deus te abençoe, meu irmão Zezão. E também para os outros irmãos que estão ali, né, na rua, ou melhor, na sintonia do Visita ao Seu Lar. Nós queremos mandar para todos vocês um alô e dizer para vocês que Jesus é bom, Jesus é maravilhoso. A pastora Débora também está ligada conosco ali no Visita ao Seu Lar. Obrigado, Débora, pela sua participação. Nós iremos também atender tantos outros irmãos que estão aí. Pena que o horário ainda é muito pouco, não dá para atender todos, mas nós iremos, em nome de Jesus, já preparando para que este horário venha aumentar. E Deus nos abençoar muito mais. Então vamos aí. A irmã Silvinha, o irmão Baixinho, né? Que está ligadinho ali também. O irmão Deusdete, o irmão Zezé. Também a nossa irmã Isabel, lá no sítio. Obrigada, irmã Isabel. Ela, o irmão Zezé, que está ligado. E Deus abençoe seu Jorge, irmão Jorge, lá na fazenda das pedras, parece, eu esqueci o nome da fazenda, mas ele é ouvinte e não deixa de estar ali, ele e Graça, que é a sua esposa, a sua mãe e todos que moram ali, Deus te abençoa. Vamos ouvir este louvor e logo, logo nós estaremos trazendo a palavra de Deus para o meu e o seu coração.

Deus. Irmã Nilza, Deus te abençoe. Está ali também, irmã Nilza, o irmão Antônio, né? Irmão Toninho, também ligadinho com a gente. Um abraço. Deus abençoe. Em nome do Senhor Jesus, viu? Aos irmãos ali do DR também, ligado assim. E, enfim, a todos vocês que têm nos abençoado através daquelas ofertas, né? Que tem pessoas que têm colaborado, né? Os patrocinadores deste programa. Que Deus abençoe. Sempre nós temos pedido a Deus por estas pessoas, para que Deus venha a abrir as portas e abençoar de todas as maneiras. Então, o irmão André, o irmão Cleiton, a irmã Maria dos Anjos, Deus abençoa em nome de Jesus. O irmão J. Céu, o irmão Edivaldo, o irmão, todos, eu não vou nem citar o nome daqueles, que são muitos, né? Mas você sabe, e Deus ainda sabe melhor. Eu quero ler na palavra de Deus, Lucas 12, o versículo 16, para nossa meditação. E propôs-lhes uma parábola, dizendo: a herdade de um homem rico tinha produzido com abundância, e arrazoava ele entre si, dizendo: que farei? Não tenho onde recolher os meus frutos. E disse: farei isto, derribarei os meus celeiros, edificarei outros maiores, e ali recolherei todas as minhas novidades e os meus bens. E direi à minha alma: alma, tens em depósito muitos bens para muitos anos. Descansa, come, bebe e folga-te. Queridas, isto aqui é uma parábola, né? Nós estamos vendo aqui uma parábola que o Senhor Jesus, naquele momento, falou para aquele povo que estava ali em uma demanda total, querendo que alguém se viessem dividir uma herança. A palavra de Deus diz que ali havia uma multidão e muitos diziam ao mestre que viessem dividir aquela herança, falassem com aqueles homens para que dividisse a herança entre eles. Eles não podiam ficar lesado, né? Podemos dizer assim. Era um rico insensato. Mas a palavra diz que Jesus olhou para eles e falou desta forma: mas quem lhes disse, homens, quem me pôs a mim por juiz a repartir entre vós? Jesus, naquele momento, corrigiu e falou com eles: não, eu não vim a este mundo, eu não vim aqui com este propósito de estar dividindo herança, de estar separando, dando a alguém uma parte maior, outra parte menor. Não, eu não vim para isto. Mas disse Jesus: olha, eu quero contar para vocês uma parábola, que havia um certo homem rico, tinha produzido com abundância. E aquele homem que produziu nas suas terras com muita abundância, aquele homem, um certo dia, ele olhou para aqueles plantios dele, olhou para aquela produção dele e disse: o que farei eu com tanta coisa? Eu tenho adquirido as minhas
propriedades, tem adquirido muito, tem crescido muito, tem rendido muito, e eu não tenho um lugar específico para guardar tanta coisa. Mas era tudo coisa material, amados. Era tudo coisa perecível, que duraria pouco tempo. Aquilo que ele estava preocupado, ele estava assim, sem saber o que fazer. A preocupação daquele homem era muito grande, porque ele tinha muitas coisas e não tinha um lugar apropriado para guardar. Eu não sei se você conhece alguém desta forma. Alguém que tem produzido, alguém que tem adquirido muitos bens materiais. E essa pessoa tem vivido assim, com um corre-corre tão grande. Essa pessoa tem andado tão preocupado com as coisas que ele tem adquirido. Coisas materiais. Eu sei que existem muitos e muitos, milhares e milhares de pessoas nesta terra que têm adquirido, que têm conseguido coisas que ele mesmo não acredita. E aí a Bíblia diz que Jesus prosseguiu falando para aqueles homens que queria que Jesus viessem, né? Dividir as suas heranças. Jesus disse: acautelai-vos e guardai-vos da avareza, porque a vida de qualquer um de vós não consiste na abundância que possui. O próprio Jesus falou com eles: tenha cuidado, os seus corações estão aqui preocupados só com coisas materiais. Vocês têm andado correndo de lá para cá e preocupado em adquirir, em ganhar, em produzir. Mas vocês tenham cuidado. E prosseguindo Jesus contando aquela parábola, diz a parábola, Jesus contou que aquele homem propôs no seu coração e disse: eu já sei o que vou fazer. Eu vou derrubar os meus celeiros, eu vou edificar outros celeiros maior, e ali recolherei todas as minhas novidades e todos os meus bens dentro daquele celeiro. Aí então, eu vou dizer para minha alma: alma, tens em depósito muitos bens para muitos anos. Descansa, come, bebe e folga. Foi o que o homem que adquiriu muitas coisas, material, foi o projeto dele. Ele falou: eu ganhei muito, eu tenho muito, eu consegui muito, eu vou derrubar o meu celeiro, aumentar, e eu vou armazenar tudo neste celeiro, e aí, quando vier a dificuldade, quando vier os maus tempos, eu tenho o que comer, eu tenho o que beber com tranquilidade. Mas para a surpresa daquele homem, minha amada, para a minha e a sua surpresa, minha querida, a Bíblia diz que bradou-se uma voz do alto céus, e o próprio Deus disse-lhe: louco, esta noite te pedirei, pedirão conta da tua alma, e o que tens preparado, para quem será? Misericórdia. Veio a palavra aquele homem, depois dos planos, dos projetos, depois de tudo que ele tinha pensado em fazer, bradou-se aquela voz e disse a ele: você é louco, homem. Ainda esta noite pedirão conta da tua alma. Naquela noite ainda aquele homem iria morrer.
Olha, amados, olha o que a vida traz. Olha as voltas e reviravoltas que a Bíblia traz. Quando aquele homem pensou que ele estava realizado, quando aquele homem projetou em guardar alimentos para muitos e muitos anos, ele não sabia que aquela noite era a última noite da sua vida. E a voz ainda disse: o que você tem preparado, para quem será? Ah, querida, amados irmãos, existem muitas e muitos que têm preparado aqui nesta terra. E a Bíblia diz que nós não devemos ajuntar tesouro aqui nesta terra. Nós temos que ajuntar tesouro no céu. Lá traça e o ferrugem não destrói. E a Bíblia diz que assim é aquele que prepara-se e ajunta tesouro e não é rico para Deus. Aquele moço, ele tinha muitas riquezas. Aquele homem tinha guardado muita coisa material, mas nada daquilo agradava a Deus, nada daquilo servia para a sua própria vida, porque ainda naquela noite Deus iria recolher a alma daquele homem. E aí a pergunta foi: para quem vai ficar tanta coisa? Meu amado, a Bíblia não nos proíbe trabalhar. A Bíblia não nos proíbe nós adquirirmos o nosso alimento, mas a Bíblia nos orienta em ajuntar tesouro no céu. Na Bíblia nos manda nós olharmos para o alto, que é o autor e consumador da nossa fé. Eu não sei onde você tem o seu tesouro. Eu não sei onde está guardado o seu tesouro. Oh, querida, eu quero só te dizer que se este tesouro estiver aqui na terra, meu irmão, se você tem muito tesouro aqui na terra, lembra-te que um dia você vai morrer. Um dia eu vou morrer. Ou quem sabe ainda esta noite o Senhor pedirá conta das nossas almas. E o que tens preparado? A Bíblia diz que o homem precisa mais do que nunca preparar para encontrar com Jesus. E ele está às portas, meu amado. Jesus está voltando, minha amada. Você que tem visto tantas coisas acontecendo, nós que temos ligado a televisão e nós temos visto tantas coisas terríveis, quantos terremotos, quantos maremotos, quantas coisas que têm acontecido, quantos incêndios têm acontecido. E você tem preocupado com a volta de Jesus? Você está preparando, querida, para encontrar com Jesus? A Bíblia diz que lá não entra nada que contamine a cidade. Para entrar lá, nós temos que estar puro, temos que estar lavado, remido no sangue do Senhor. E a Bíblia diz que nós podemos encontrar esta entrada lá na glória através de Jesus Cristo. Porque ele disse: eu sou o caminho, a verdade e a vida, e ninguém vai ao Pai se não for por mim. Levanta, minha amada, procure guardar o seu tesouro lá nas mansões celestiais. Procure, meu querido irmão, guardar o seu tesouro nas mansões celestiais. Porque lá a traça e nem o ferrugem vai corroer. E que Deus venha te abençoar. Que você seja um homem sábio, uma mulher sábia. Que você viva aqui nesta terra os dias que Deus te permitir. Que nós possamos viver aqui os dias que o Senhor nos permitir. Mas com sabedoria, mas com prudência. Olhando para o autor e o consumador da nossa fé. Sabendo que ele virá e que a qualquer momento a trombeta há de tocar. E você, como você está? Como está a sua vida diante de Deus? Você que conhece a palavra, você que já cantou na igreja, você que já pregou, você que já adorou a Deus, como está a sua vida hoje?
onde está o seu tesouro? Lembre-te que um dia Deus pedirá conta das nossas almas. E o que tens preparado, para quem há de ficar? Pare, medite e pense nesta palavra. Meu Deus, em nome de Jesus, nós queremos, Deus, te pedir que o Senhor abençoe este homem. Abençoe esta mulher. Meu Deus, eu não sei para quem eu preguei, para quem eu falei, mas é o Espírito Santo de Deus que nos orienta, é o Espírito de Deus que nos determina a falar a santa palavra do Senhor. Deus, este homem que está nos ouvindo, esta mulher também, quem sabe, Deus, que tem muitos tesouros, tesouros valiosos aqui na terra, mas quem sabe ela é uma rica e pobre, porque não tem um tesouro nos céus. O homem só é rico quando ele tem o seu tesouro nos céus. A mulher só é rica quando ela tem lá no céu um tesouro. Abençoe este homem, abençoe esta mulher, dê força para ele, papai. Ele não tem condição, ele não tem força para levantar, mas em nome de Jesus, eu estou orando por ele, eu estou orando por ela, estou pedindo ao Senhor, ah, Deus, ajuda esta mulher, ajuda este homem, este jovem. Deus, que a mão poderosa do Senhor possa tocar nele agora e ele levantar e

daqui 10 anos, daqui 5 anos, o dia e a hora, só Ele que está lá na glória é que sabe. Que Deus te abençoe e até o próximo domingo, se o Senhor Jesus não voltar. Nós estaremos aqui, se Ele nos permitir. Uma boa tarde e fique na paz do Senhor. Amém.

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3: 1:23.

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5: 1:41.

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6: 1:54.
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2: 2 e 7.

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5: 2h25.

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6: 2:43.

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5: 3 e 2.

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1: Olá, amores! Aqui é Solange Almeida e essa é minha música com Wesley Safadão. 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
6: 3:23.

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9: 3h42.

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3: 4:20.
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2: 438.

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7: 4:57.

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8: 5:34.

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6: 5:53.

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6: 6 e 13.

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2: 6:31.

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11: 6:50.

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8: 7h30.

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6: 7:51.

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9: 8 e 3.

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2: Vamos lá, moçada. Simão. Essa situação é bem apaixonada.

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2: 8h23.
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3: 8:32.

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8: 8h53.

0: 74.
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6: 91.